0: soltando bodies, soltando bodies, companheiro, companheiro, meu senhor, meu senhor.
1: I'm gonna run.